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1: A mulher brasileira é um fenômeno da natureza. 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

0: Bom demais.
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0: terminar de boa. 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
1: Olha a hora certa, tá tudo igual, hein? 2:02.
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1: A gente segue juntos na madrugada, no melhor som do seu rádio, na estação do seu coração. Confira a hora certa, 2:32.

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1: Vamos juntos aqui na sua madrugada, agora pontualmente 3 da manhã.
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1: A gente segue juntos aqui na sua madrugada. Agora são 4:03.
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1: Agora são 4:32. Bom dia.
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2: Confira a hora certa, agora pontualmente 5 da manhã, hora de acordar.
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0: Bom dia pra você, 5h32.
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2: Olá, bom dia pra você. 6:03.
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1: 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A vida, em determinados momentos, nos apresenta dificuldades, problemas difíceis de serem vencidos sozinhos. E assim, você deve contar com a ajuda espiritual preciosa de Padrinho José, o Mago da Bahia. Dê um basta nos momentos angustiantes, dolorosos e desanimadores. Se você está passando por problemas no casamento, na família, no seu lar, as brigas são constantes, problemas de insônia, não tem sossego nem para dormir. Se você é daquelas pessoas que manda buscar e não vem, vai buscar e não traz. Se você é daquelas pessoas que lutam tanto por um amor e esse amor vai cair nos braços de outra pessoa. Se você é daquelas pessoas que dá um passo para frente e 10 para trás, nada dá certo em sua vida. Se você é daquelas pessoas que vem lutando muito para sair do vício da bebida, mas não consegue. Se você é daquelas pessoas que bate em tantas portas de emprego e essas portas nunca se abrem. Se a sua vida foi estraçalhada por trabalhos feitos pelo inimigo oculto, por pura inveja, enfim, não importa o seu problema, porque a partir de agora você vai saber o que fazer para ter a solução. 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

Nunca julgue pelas aparências. Olha, você já reparou que o único método infalível neste mundo para alguém conhecer o próximo é julgá-lo pelas aparências? Todos julgam segundo a aparência e ninguém segundo a essência. Conta que uma senhora, usando um vestido de algodão já desbotado, e o seu marido, trajando um velho terno feito à mão, desceram do trem em Boston, nos Estados Unidos, e se dirigiram timidamente ao escritório do presidente da Universidade de Harvard. Aquele casal, aparentemente mal trajados, vinham de Palo Alto, na Califórnia, e nem sequer haviam marcado entrevista. A secretária da universidade, num relance, achou que aqueles dois, com aparência de caipiras no interior, nada tinha a fazer em Harvard. "Olá, moço", disse o homem. "Nós queremos falar com o presidente, por favor." "Ele vai estar ocupado o dia todo, senhor", respondeu rispidamente aquela secretária. "Tudo bem, nós vamos esperar." Aquela secretária os ignorou por horas a fio, esperando que aquele casal finalmente desistisse e fosse embora. Mas eles ficaram ali. E a secretária, então, um tanto frustrada, decidiu incomodar o presidente, embora detestasse fazer aquilo. "Olhe, senhor, se o senhor for lá e falar com eles apenas por alguns minutos, talvez resolvam ir embora", disse a secretária. O presidente da universidade suspirou com uma certa irritação, mas concordou. Ele tinha consigo que alguém da sua importância não tinha tempo para atender gente desse tipo. Bom, mas ele detestava vestidos desbotados e também ternos poluídos em seu escritório. Então, com o rosto fechado, aquele presidente da universidade foi até o casal. "Olá, senhor. Nós tivemos um filho que estudou aqui em Harvard durante anos", disse aquela mulher. "Ele amava Harvard, senhor. E foi muito feliz aqui. Mas, há um ano atrás, ele morreu num acidente e gostaríamos de erigir um monumento em honra a ele em algum lugar aqui em Harvard." "Ora, minha senhora", disse rudemente aquele presidente. "Não podemos erigir uma estátua para cada pessoa que estudou em Harvard e depois morreu. Se isso fizéssemos, este lugar com certeza estaria parecendo um cemitério." "Oh, não, senhor, não. Me desculpe", respondeu rapidamente aquela senhora. "Nós não queremos erigir uma estátua. Eu não me expressei muito bem. Nós gostaríamos de doar um edifício a Harvard." Aquele presidente fez então uma pequena pausa. Olhou para o vestido desbotado daquela mulher e também para o velho terno do marido e então disse: "Um edifício? Mas os senhores têm sequer uma pálida ideia de quanto custa um edifício?
Somente aqui dentro do campus, temos mais de 7 milhões e meio de dólares em prédios. Aquela senhora ficou em silêncio por um momento e então disse ao marido: ora, amor, mas se é só isso que custa para fundar uma universidade, então por que não termos a nossa própria? Aquele marido concordou com a esposa. E então o casal Leland Standford levantou-se e saiu, deixando aquele presidente totalmente confuso. Então, viajando de volta para Palo Alto, na Califórnia, eles fundaram ali a Universidade Standford em homenagem ao seu filho, ex-aluno de Harvard.

importante que você aprenda a não julgar simplesmente pela aparência, pois a roupa nunca veste o caráter. Lembre-se, ao longo da tua vida, tenha cuidado para não julgar as pessoas simplesmente pela aparência.

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2: A hora da verdade. A sua carta está no ar. A partir de agora, no programa A Carta do Ouvinte. A carta que foi enviada ao programa do Imperador dos Orixás. Carta de pessoas que encontraram a solução para o seu problema. Ouça atentamente o que diz a carta. A carta de hoje é de Roberto Menezes Menescal. Inicialmente diz a carta: bebidas alcoólicas, cigarro, cola de sapateiro e, lamentavelmente, as pesadas drogas ilícitas. Ingredientes que destroem famílias se não estiverem agarradas na fé. Roberto, um jovem que repentinamente teve sua vida esmagada pelos vícios. Roberto não bebia, não fumava, não consumia nenhum entorpecente. Sem explicação aparente, ele teve a sua vida transformada. Quando chegou ao consultório espiritual do Imperador dos Orixás, a vida desse jovem era de intensa desgraça. Foi numa tarde de terça-feira quando ele foi levado pelos seus pais, seu Lindomar e Dona Graça. Ele foi levado à presença do orientador espiritual, Imperador dos Orixás. Revoltado e agressivo, Roberto passou a xingar todos que estavam ao seu redor, até mesmo o Imperador dos Orixás. Mas naquele momento, ele, o Imperador dos Orixás, pacientemente tocou na cabeça de Roberto. Aos poucos ele foi se acalmando. Todos que estavam ali e que presenciaram aquela cena ficaram admirados. O Imperador dos Orixás apenas olhou firmemente nos olhos de Roberto e garantiu que iria ajudá-lo. Mas para que isso acontecesse, o Imperador dos Orixás perguntou ao Roberto se ele tinha fé, se ele acreditava, se era exatamente aquilo que ele queria. Após afirmar que acreditava, o Imperador dos Orixás começou a realizar os trabalhos espirituais. 21 dias depois, exatamente 21 dias depois, Roberto se transformou numa nova pessoa. Sua vida mudou completamente. Nada de vícios, nada de bebida, nada de cigarros, nada de drogas. Você pode revigorar a sua vida. Você pode dar a volta por cima. Você pode ser um vencedor. Se você está nesta situação ou conhece alguém que esteja no mundo das drogas, dos vícios, não pense duas vezes. Procure imediatamente uma ajuda espiritual com o conceituado mestre do ocultismo, Imperador dos Orixás.
0: Olá, meus irmãos. Olá, minhas irmãs. Bom dia. Vamos dar início ao programa o Imperador dos Orixá. Este programa que vem revolucionando

e já escutou outros programas ou escutam programas de outras pessoas espirituais, vê a grande diferença em meu programa. Por que que vê a grande diferença, meu amigo? Porque o meu programa, ele é feito comigo, com a minha pessoa. As matérias são todas escritas por mim, certo, irmão? Por que que eu digo assim? Porque você escuta eu conversar com você, eu te falar, eu relatar a respeito da sua vida, eu dizer a respeito dos seus problemas, lhe perguntar o que está acontecendo e te dizer o porquê que muitas coisas vêm acontecendo na sua vida. Então esse programa, o meu programa, o nosso programa, o programa seu, o programa do povo, o programa O Imperador dos Orixás, ele é feito para você, amigo. Agora, ele é um programa verdadeiro, ele é um programa de verdade. Ele não é um programa mentiroso que conta histórias mentirosas, entendeu? O meu programa, os relatos são originais, são relatos verdadeiros da sua própria vida, da origem, da razão do seu problema. Exatamente. Por que que eu digo assim? Sabe por quê, irmão? Porque tem diversos programas aí dizendo que vai resolver a sua vida e não resolve nada, na verdade. Você me compreendeu? Então, amigo, eu quero deixar claro a você. Quando escutar o meu programa, veja a diferença. Porque se você, meu irmão, é uma pessoa que a sua vida está de cabeça para baixo, nada que você está fazendo está dando certo, tudo que é teu, que tu tem pegado, tu tem perdido dentro da sua casa, é só brigas, é só discussão, é só desarmonia, é só desavença, é só atrapalho. É, meu amigo, é, minha amiga, dentro do seu lar já tá parecendo um campo de batalha, um campo de guerra. Você já não sabe mais como fazer para fugir daquele campo de guerra que tá dentro da sua casa, sendo que na sua casa, no seu lar, era para você ter paz, era para você ter felicidade, era para você ter harmonia, era para você ter sossego, um lugar aonde que era para você ter o seu repouso e a tranquilidade da sua vida. Mas em vez de você encontrar isso dentro do seu lar, dentro da sua casa, ultimamente você só tem encontrado só desavença, igualmente eu te falei, só brigas, e você não sabe o fruto e a origem desses problemas que vem acontecendo dentro da sua casa. Então esse programa é para te dizer a respeito disso. É por isso que eu converso com você. Você não fica só escutando relatos, não. Meus programas tem sim, tem as cartas que as pessoas mandam, os agradecimentos que as pessoas mandam dos meus trabalhos, qual foram resolvidos os problemas, certo? Então eu coloco, mas você pode ver que meu programa, ele é diferenciado. Por que que ele é diferenciado? Porque ele fala com você, ouvinte. Ele fala a respeito da sua vida amorosa, a respeito da sua vida sentimental, a respeito da sua vida financeira, a respeito da sua vida familiar. Ele fala com você que tem um filho problemático, que tem um filho que tá no mundo das drogas, que tá no mundo do álcool, que tá no mundo da bebida, que tá no mundo da bebedeira, um filho que tá se destruindo, se acabando. Ele fala com você que tá doente, que tá enfermo, que sente uma dor de cabeça, que tem uma tonteira, que tem um neurismo, que tem um problema no coração, um problema no fígado, um problema no estômago, que tem um problema na coluna, um problema na perna, uma ferida, uma dor, um cansaço, um problema de insônia. Ele fala com você que tá depressivo, que tem vontade de sumir, desaparecer, não dá recado pra ninguém, muitas das vezes vontade até de tirar a própria vida. Esse programa tá aqui, ó. Pra quê, irmão? Pra não deixar você cometer certos delitos na sua vida, que pode ser por causa de pessoas que têm inveja da sua vida e que tá aí tentando destruir a tua casa, destruir a tua família, destruir o teu lar, destruir a sua pessoa, destruir o teu comércio, acabar com o que tu tem, deixar você lá embaixo, atrasado, amarrado, com pé e mão atado. Então, esse programa, o programa O Imperador dos Orixás, eu quero deixar claro, escute bem este nome: O Imperador dos Orixás. Esse é o meu programa, o seu programa. Esse programa, ele vem conversar com você e dizer pra você: irmão, você é vítima do olho grande? É? Você sente que você é vítima do invejoso? Você sente que você é vítima daquela pessoa ruim, mal de coração, mal de sentimento? Aquela pessoa má, porque existe aquela pessoa que ela é ruim, que ela é mal por natureza, você me compreendeu? É verdade, amiga, aquela pessoa que ela é má, que ela é invejosa, que ela tem inveja da calça que você veste, do sapato que você calça, da sandália que a tua esposa veste, do sapato que o teu marido tem no pé, da roupa do teu

0: filhos, da escola dos teus filhos, do carro que tu anda, do cabelo da tua esposa. Ele tem inveja até do seu vestido. É verdade, minha amiga. Tem esse tipo de pessoa, tem esse tipo de gente que ele vive no intuito só de destruir a vida do outro. Ele é incapaz. Em vez dele falar bem da pessoa, ele vive falando mal das pessoas. Então esse programa é um programa verdadeiro. Ele não é um programa que ele vem atingir outras pessoas, falar mal de outros programas, não. Sabe por quê, meu irmão? Porque o meu programa é puro. É um programa de Deus. É um programa pra te ajudar, pra te libertar. Você me compreendeu? Então, irmão, se você tem um problema na sua vida está abalada pelo inimigo, por forças ocultas, irmão, irmã, venha me procurar. Eu estou aqui agora, dentro dessa cidade. Eu estou atendendo aqui das 8 horas da manhã até as 8 horas da noite. Você pode estar vindo me procurar aqui agora, nesse momento. Eu estou aqui, ó. Levante agora da sua cadeira, do seu sofá, da sua cama, saia de frente da televisão, falando, eu vou lá agora, eu vou lá falar com o imperador dos orixás, com o padrinho José, que ele vai resolver a minha vida, ele vai resolver o meu problema, porque realmente a minha vida tá de cabeça para baixo, a minha vida tá se destruindo, meu comércio não tá indo para frente, nada que eu tô fazendo tá dando certo, dentro da minha casa só tá sendo discussão, eu tô vivendo doente, não sei o que tá acontecendo. Amigo, vem aqui, aqui eu vou pegar meus búzios e vou jogar, e você vai ver o resultado, vai ser informado para você espiritualmente o que tá acontecendo na sua vida, e se for necessário, você vai ficar sabendo até quem tá te fazendo mal, te desejando mal, porque quando eu falo assim, amigo, eu provo, porque tem gente que ele não acredita, mas olho grande é que nem eu digo todos os dias no meu programa, e eu não vou cansar de repetir isso para vocês, certo, ouvinte? Eu vou falar uma vez, duas, dez, um milhão de vezes, até você entender, certo? Eu falo e repito todos os dias, o olho grande é uma praga tão ruim que ele entra dentro da sua casa. É verdade, ele entra dentro da sua casa, ele pega uma folha só num pé de arruda seu. No outro dia, o seu pé de arruda amanhece seco e morto. O olho grande funciona assim. Tu é comerciante, ele entra dentro do teu comércio e fala: nossa, teu comércio tá crescendo, tu tá enricando, tu tá vendendo muito. Ave Maria, tu tá indo pra frente. Amigo, um mês depois, tu fecha a porta do teu comércio. É verdade. O olho grande entra dentro da sua casa, ele olha pros seus filhos: nossa, mas que filhos maravilhosos, lindo que você tem dentro da sua casa. Lá na minha casa é só briga, meus filhos só vivem brigando, meus filhos só vivem discutindo. Na minha casa é meu filho com bebedeira, é meu filho com droga, é minha filha na prostituição. Então a sua casa é diferente da minha. O olho grande funciona desse jeito. Então teus filhos, que era bom, a partir daquele momento entra na bebedeira, entra na farra, começa a se acabar. Isso é a força do olho grande, meu irmão. E se você é vítima desse tipo de pessoa, venha me procurar. Eu estou aqui hoje dentro da sua cidade, eu estou pronto para resolver o seu problema. Eu sou o imperador dos orixás, certo? 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Por exemplo, hoje eu estou atendendo, você pode estar vindo, porque tem pessoas que me perguntam: imperador dos orixás, padrinho José, eu tenho que agendar minha consulta para ir? Não. Você pode estar vindo nos dias certos. Por exemplo, você mora no interior, mora na roça, mora no sítio, você me compreendeu? Mas seu telefone não pega, não tem como você ligar, agendar uma consulta pelo WhatsApp. Você pode estar vindo nos dias que eu estou atendendo. Exemplo, eu estou atendendo de tal dia, você pode estar vindo naqueles dias, chegando aqui, batendo na porta, que vai ter alguém para te atender, trazer até meu gabinete. Você pode vir, tá ok? O preço da consulta não é cobrado. Eu te peço uma contribuição de R$ 70. Por que eu te peço essa contribuição? Porque que essa contribuição é para custear os diversos programas que eu tenho em várias emissoras de rádio pelo esse Brasilzão e os hotéis qual eu fico hospedado para te atender, tá certo? A gasolina do meu carro que eu trago, ok? Meu trabalho, eu não cobro pelo meu trabalho nem um centavo. Se precisar de fazer algum trabalho aqui, eu não vou te cobrar pelo meu trabalho não, certo? Você vai gastar, agora não é comigo, se precisar é com material, aí o material é por sua conta, aí você gasta para comprar o material. Então eu tô te esclarecendo direito para depois você não falar, ah, mas você me cobrou. Não, não tô te cobrando, não te cobro nem um centavo pelo meu trabalho. Se precisar é material, aí o material é por sua conta, ok? Então, meu amigo, se você tem um problema, a sua vida não tá indo pra frente, nada que você tá fazendo tá dando certo, tudo que é teu tá vindo de águas abaixo, tá pegando por uma mão, perdendo pela outra, quer trazer a pessoa amada de volta? Pare de sofrer, venha agora mesmo me procurar, certo? E tá chegando o momento final do meu programa, ok? Todos os dias eu coloco uma oração pra você que tá enfermo, pra você que tá doente, pra você que tem uma gastrite, uma úlcera, um cansaço, uma dor de cabeça, um reumatismo, um problema no coração, um tumor, um problema no fígado, um problema no baço, um problema na vesícula, você me compreendeu? Amigo, na próstata, você que tem uma enfermidade, não interessa qual seja, vá agora na sua geladeira, pega um copo com água, coloca ao lado do seu rádio e vamos orar comigo. E quando terminar esta oração, pega esta água, beba em nome de Deus, ou leve para aquela pessoa beber, ou dê para aquela pessoa que você quer que fique curada. Em nome de Deus, orem comigo, ô Imperador dos Orixás.
1: A oração da cura. Senhor, pela intercessão de vossos santos mártires e pelo auxílio de toda a legião de anjos curadores, conceda-nos ter a graça da cura. Prometemos a vós cultivar novos hábitos e cuidar melhor do grande bem que nos destes, que é nosso corpo. Restaura-nos a saúde, Senhor. Inspira-nos para que possamos cuidar do nosso corpo com habilidade. Administrador generoso que sempre fostes, médico sublime que és, Senhor nosso, guia-nos e seja magnânimo e bondoso, entendendo nossas fraquezas. Prometemos a vós cultivar novos hábitos para nossa saúde. Dai seu roteiro e inspiração para isso. Corrija o vaso quebrado de nosso coração. Restaura as pontas desligadas dos nossos neurônios. Prometemos a vós cultivar novos hábitos para nossa saúde e não relaxar mais. Obrigado, Senhor. Amém.
2: 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Padrinho José tem a capacidade de desvendar os mais profundos mistérios do mundo espiritual. Para ele, não existe problema sem solução. Ele consegue ver aquilo que você não pode enxergar. Ele vai fechar seu corpo contra toda e qualquer maldade que jogarem contra você. Lembre-se, os que menos acreditam são os que mais sofrem. E não deixe para amanhã o que você pode fazer hoje, pois o amanhã pode ser tarde demais. Se você está passando por problemas frequentes, é sinal de que a energia negativa está fragilizando a sua vida. Para que nada dê certo, amarração amorosa, inveja, olho grande, casamentos em crise, brigas familiares, divergência entre irmãos, maus vizinhos, vícios incontroláveis, queda no comércio, desemprego, depressão, doenças misteriosas e muito mais. Final do programa, o imperador dos orixás com padrinho José, o mago da Bahia, do império dos orixás. Até outro programa, se assim Deus permitir.

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2: Olá, bom dia, 7 horas.
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0: Meu irmão.
1: Obrigado, Netinho.
0: Eu que agradeço, meu pai. Sucesso, viu?
1: Salma de palmas, meu parceiro Neto Brito.
0: Um vídeo, meu irmão. Tamo junto, tá sim.
2: Mano, olha aí pra eu ver. 77-3620-1680. Manda aí e

0: Agora são 7:31. Bom dia pra você.
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1: Olá, bom dia. Agora são 8 horas aqui na sua rádio.
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1: Oi, sou Luana de Oliveira, chegando com o nosso horóscopo Áries, Touro e Gêmeos.
0: Áries.
1: Ariano, lidar com pessoas intransigentes é muito difícil, porque desafiam sua capacidade de tolerar e de ser paciente com a teimosia alheia. Porém, apesar da dificuldade, seria sábio da sua parte não colocar lenha na fogueira, viu? A cor pra hoje é o creme.
0: Touro.
1: Que tudo esteja do seu agrado. É diferente de infernizar as pessoas para que nada seja diferente do que você pretende. Todas as pessoas de sua vida hão de ter o mesmo espaço e direito que você reclama para si. Ou não. A cor para hoje é o branco.
0: Gêmeos.
1: Oi, gêmeos. Procure se divertir mais, se dedicando às atividades que brindem com regozijo saudável e que possam ser compartilhadas com outras pessoas. Porque à medida que você dividir o regozijo, esse também irá se multiplicar. A cor para hoje é o lilás. Já, câncer, leão e virgem.
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3: Isso é nosso.

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1: Olá, de volta na programação, você de Câncer, Leão e Virgem.
0: Câncer.
1: Oi, Câncer. As exigências que você faz podem parecer exageradas aos ouvidos alheios, mas para sua alma não passam de nada além do necessário. Essa discrepância pode provocar alguns atritos, mas nada que requeira muita atenção. A cor para hoje é o prata.
0: Leão.
1: Olá, Leão. Suas palavras adquirem mais peso nessa parte do caminho, por isso seria bom você as usar com moderação e se ater às conversas que sejam realmente significativas. Negociar neste momento é algo que traria muitos benefícios. A cor para hoje é o roxo.
0: Virgem.
1: Olá, Virgem. Os resultados materiais fluem com mais força nessa parte do caminho, mas não são produto de sorte ou de apostas. São fruto do seu trabalho e principalmente do empenho de fazer seu trabalho com qualidade. A cor para hoje é o laranja. Já, Libra, Escorpião e Sagitário.
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0: Magia.
1: Obrigado, meu irmão.
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1: Oi, de volta na programação, você de Libra, Escorpião e Sagitário.
0: Libra.
1: Oi, Libra. Talvez acusem você de intransigente, mas acontece que se você chegou a certas conclusões, é pertinente determinar que essas sejam cumpridas, ao invés de continuar ouvindo opiniões que não agregariam nada. A cor para hoje é o vinho.
0: Escorpião.
1: Olá, Escorpião. Há experiências que só servem para serem apreciadas na invisível subjetividade da alma, como é o caso das imaginações, que nunca serão realizadas, porque se o fossem, perderiam seu encanto. Experiências invisíveis. A cor para hoje é o salmão.
0: Sagitário.
1: Oi, Sagitário. Toda essa movimentação social que anda acontecendo há de ter alguma utilidade, além dos sorrisos e das simpatias. Procure articular parcerias e alianças em nome de ideias ou projetos que promovam progresso. A cor para hoje é o vermelho. Já, Capricórnio, Aquário e Peixes.
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1: Olá, de volta na programação. Agora você de Capricórnio, Aquário e Peixes.
0: Capricórnio.
1: Olá, Capricórnio. Aproveite este momento em que a sorte parece estar ao seu lado para se arriscar a colocar em marcha tudo aquilo que de outra maneira pareceria impossível. A sorte está aí, mas precisa ser tentada ou não. A cor para hoje é o bege.
0: Aquário.
1: Oi, Aquário. Ver as coisas com realismo produz alívio, porque enquanto a alma se apega a certas fantasias, ela experimenta um torpor que a faz tomar decisões equivocadas. O realismo é menos excitante, mas produz benefícios. A cor para hoje é o dourado.
0: Peixes.
1: Olá, Peixes. O impossível pode se tornar possível, mas nem sempre. Portanto, é fundamental que você selecione direito os sonhos que fazem seu coração arder de vontade e de os realizar, de modo a não gastar tempo com fantasias. Melhor não, Peixes. A cor pra hoje é o marrom. Galerinha, obrigada pela companhia. Super beijo e até a próxima. Tchau.
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1: Bom dia, são 9 horas agora. Uma excelente manhã pra você. Vamos juntos curtir no melhor da programação.
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1: Chegando por aqui com o nosso resumo de novelas, meus amigos, para esse sabadão. Prepare o coração, porque hoje a Lica sente orgulho ao visitar as terras de Tonho. A Dalgisa se insinua para Mirinho e Marta e Virgínia percebem. Virgínia finge naturalidade diante de Dalgisa e Mirinho e Marta se surpreende. Viriato alerta Bartô para desistir das artimanhas para transformar Veneranda em santa. Marta confronta Diógenes e diz que o marido parece estar com medo de Virgínia. Alica desabafa com Niara sobre ter lutas diferentes de Tonho. Binta orienta como Kênia deve se vestir para o jantar e Gendal estranha a aparência da filha.
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3: O nome dela é Flash, hein?

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1: Meus amigos, atenção, atenção, porque semana que vem estreia a nova novela das sete, a novela Por Você. E a trama acompanha a Bela, interpretada por Sheryl Menezes. Ela é uma médica bem sucedida que tinha uma certeza na vida, não queria ser mãe. Só que o destino muda tudo. Depois de uma tragédia com a sua melhor amiga, Julie, a vida de Bela vira de cabeça para baixo. Antes de morrer, Julie faz um pedido emocionante: que a médica cuide de seus quatro filhos. Então, de uma hora para outra, ela vai ter que se desdobrar para dar conta da profissão, dessa maternidade surpresa e a de toda a confusão da sua vida pessoal. E no amor o bicho vai pegar, hein? Ela se envolve com Lucas, personagem do Amaury Lorenzo, que é o diretor da Escola das Jovens. Mas ao mesmo tempo, ela reencontra o Gabriel, vivido por Thiago Lacerda, e o grande amor do seu passado. O problema é que ele agora tá casado com a perigosa Vanessa, papel de Aline Moraes. Bom, essa nova novela ainda conta com nomes de peso como Renata Sorrá, José de Abreu, Antônio Pitanga e outros como Paulinho Vilhena. Não dá pra perder, né?
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1: Agora são 9:30. Não perca a hora, hein?
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1: Chegando por aqui com o resumo da novela Quem Ama Cuida, meus amigos, nesse sabadão. Atenção, atenção, as emoções, hein? Hoje Dora sente-se culpada e pede para André ir embora. O Toniel conta a Adriana e a Mau Mau sobre Francesca. A Adriana manda Yuri procurar o anel de Arthur. Pilar humilha Brigitte diante de Bia. Nancy nota a aproximação de Liris com Ulisses ao ouvir a amiga falar do irmão de Arthur. Edivaldo flagra Yuri no quarto de Diná com o anel de Arthur e Yuri se vê obrigada a contar ao funcionário que é infiltrado de Adriana. Adriana encontra uma pista do anel de Arthur. Pilar descobre que Brigitte mandou o vídeo gravado por Edivaldo do desfile de Yuri para suas amigas. Pilar expulsa Brigitte de casa. Pedro pergunta a Demir se ele pagou o perito do processo de Adriana para fraudar o laudo.
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1: Opa, olha a hora certa, 10:02.
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0: Muito obrigado.
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1: M10, bota Toran Ladrão. Bora! O nome da música é 5 da manhã. Alguém conhece aí?

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1: Agora são 10h31.
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1: Olha a hora, 11:01.
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1: Atenção e horário do seu almoço, hein? Agora são 11:30. Bom dia.
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1: Olá, boa tarde, 12:01 agora.
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0: obrigado.
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3: Tarcísio do Acordeon. Ô, parceiro, enfrentas. Mais uma, viu? Apaixonando os corações.

0: linda, gente. Glória a Deus.
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1: Agora 13 horas e 1 minuto.
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0: demais, esse Simone Mendes.
1: Esqueça tudo, pagode de qualidade.
0: Que coisa linda.
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1: Pega bem.
2: Ei, bora vá. Mas fique sabendo que jamais vai encontrar alguém melhor que eu. Alguém mais fiel do que você, jamais você vai encontrar. Mas quem bora, pode ir. Porque em um relacionamento a gente tem que ter prioridade. Se não tiver prioridade, eu não fico, então vai embora. Ó, se quer.

0: Valeu, Goiânia!
1: Você tá doido?
0: Você é pão de Ícaro e Gilmar.
1: Obrigado, gente.
0: Você tá doido pra fazer?
1: Jonete Frederico.

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0: muito obrigado.
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1: Olá, boa tarde a você. Agora são 14 horas. Vamos juntos, curtindo o melhor da programação aqui na sua rádio, na sua estação favorita.
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1: Aqui na sua rádio são 14 horas e 31 minutos. Boa tarde a você.
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1: Boa tarde, 15:01.
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0: obrigado.
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1: Nossa.
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0: Que coisa linda, galera!
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2: Olá, boa tarde pra você. Agora são 15 horas e 30 minutos.

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1: Aqui na sua rádio são 16 horas e 2 minutos.
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1: Olha a hora boa, hora do café da tarde. Agora 16:30. Boa tarde a você.
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1: Olá, uma excelente tarde, 17 horas e 2 minutos.
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1: Sucesso Rádio, 17 horas e 33 minutos.
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0: Muito obrigado.
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1: Olha a hora, agora 18 horas.
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0: Oração do Anjo. O anjo do Senhor anunciou a Maria.
1: E ela concebeu do Espírito Santo.
0: Ave Maria, cheia de graça, o Senhor é convosco. Bendita sois vós entre as mulheres, e bendito é o fruto do vosso ventre, Jesus.
1: Santa Maria, Mãe de Deus, rogai por nós, pecadores, agora e na hora da nossa morte. Amém.
0: Eis aqui a serva do Senhor.
1: Faça-se em mim segundo a vossa palavra.
0: Ave Maria, cheia de graça, o Senhor é convosco. Bendita sois vós entre as mulheres, e bendito é o fruto do vosso ventre, Jesus.
1: Santa Maria, Mãe de Deus, rogai por nós, pecadores, agora e na hora da nossa morte. Amém.
0: E o Verbo de Deus se fez carne
1: e habitou entre nós.
0: Ave Maria, cheia de graça, o Senhor é convosco. Bendita sois vós entre as mulheres, e bendito é o fruto do vosso ventre, Jesus.
1: Santa Maria, Mãe de Deus, rogai por nós, pecadores, agora e na hora da nossa morte. Amém.
0: Rogai por nós, Santa Mãe de Deus,
1: para que sejamos dignos das promessas de Cristo.
0: Oremos.
1: Infundi, Senhor, em nossas almas a vossa graça, para que, pela anunciação do anjo, cheguemos ao conhecimento da encarnação de nosso Senhor Jesus Cristo, vosso Filho, que pela sua paixão e morte na cruz, cheguemos à glória da ressurreição. Pelo mesmo Jesus Cristo, Senhor nosso. Amém.

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fulminante. O Brasil inteiro cantou. Vamos cantar, que bonito. A primeira frase é de vocês, hein?

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0: que eu não sou de ligar. Não,
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2: Olá, boa noite, 18 horas e 32 minutos.
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0: Que coisa boa.
1: What's? Mano, olha aí pra eu ver. 77-3620-1680. Manda aí e pega.

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0: muito obrigado.
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